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3: Aqui na FEMA FM, 9 horas e 3 minutos.

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1: Agora são 10h05 na FEMA FM.

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0: 10 e 19 na Fema FM.
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5: Agora 10h28 na FEMA FM.

0: São 10h44 na FEMA FM.
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1: Agora na FEMA são 10h58.

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0: Aqui na Fama são 11:07.
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1: Na madrugada FEMA, agora são 6:06.

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5: A FEMA FM são 1 e 5.

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2: São 2:05 na FEMA FM.

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2: Agora na FEMA 3 e 6.

0: 3:19 na FEMA.
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3: Com licença, gente, porque outubro já chegou e o Rota Cultural tá na área para atualizar a sua agenda. Se você tava sem saber para onde ir nas próximas semanas, relaxa que hoje eu trouxe atrações de peso. Tem um festival de rock com várias bandas, o maior encontro de samba da região e até carnaval fora da época. No dia 9, 10 e 11 de outubro, rola o October Rock, celebrando o aniversário do Mike Maluco MC. E aqui com a gente o pessoal do Motoclube Mike Maluco.
4: Seja bem-vindo na nossa casa. O Mike Maluco é um motoclube, uma associação sem fins lucrativos. Nós vamos fazer um festival, que é o nosso October Rock. Um festival de rock onde nós vamos ter 12 bandas, sendo 3 no dia 9. No sábado a gente faz a abertura realmente da nossa festa. E vai começar às 15 horas e 3 minutos a Big Banda Rock, reunindo o maior número de músicos tocando as mesmas músicas ao mesmo tempo, porque segunda é feriado. Sim. Então dia 11, domingo, nós começamos às 16 horas e 3 minutos, pop rock nacional, únicas e exclusivamente.
3: Que bacana, Marquinho. E o evento, ele acontece todo aqui na sede?
4: Porque o nosso evento acontece aonde? Aqui no pátio de manobras da FEPASA. Vamos estar com palco, som, iluminação, praça de alimentação, né, Germano? Acampamento com chuveiro quente, acampamento coberto, com segurança. Para entrar, custa 2 quilos de alimento. Certo? Que vai ser revertido para o Fundo Social de Solidariedade. Fazer o bem, esse é o nosso DNA.
3: Que legal, Marquinho. Desejo um bom festival para vocês, que seja muito incrível. Também no dia 11 de outubro, Marília vai receber um verdadeiro carnaval fora de época com o Bloco do Mário. A festa começa às 14 horas na Avenida Esmeralda, com 100% Abadá, os grupos 014, Grilo Moraes e Boi Gomes vai botar todo mundo para dançar. Os ingressos estão à venda no site oticket.com.br e não se esqueça, a entrada exige 1 quilo de alimento não perecível. Prepara a voz que o pagode vai cantar alto. E para os apaixonados por pagode, Bauru vai ficar paralisada no domingo 25 de outubro. O Samba Bauru está reunindo no mesmo palco ninguém menos que Sorriso Maroto, Ferrugem e Ian no Recinto Belo Moraes. Portões abrem às 15 horas e a dica de ouro é: corre para garantir o seu ingresso pelo site Fast Ingressos ou com os promoters autorizados antes que esgote tudo. Ninguém quer ficar de fora dessa bagunça, né? Programação recheada e para todos os gostos. Agora é só você combinar com a galera, montar o seu roteiro e aproveitar cada segundo. Eu fico por aqui, tenham todos um excelente final de semana e até a próxima. Tchau, tchau.
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5: Agora na Fema 4 e 7.

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9: Na FEMA FM são 6:05.

0: Faltando 20 para 7 aqui na Fama FM.
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3: São 8:03 na FEMA FM.

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4: São 8h27 aqui na FEMA FM, a rádio da Faculdade FEMA.

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5: Agora são 9h31 na FEMA.

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0: aqui na FEMA são 11:06.
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2: Agora 12:03 na FEMA FM.

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0: Salve, salve, nação regueira! Estamos começando aqui na FEMA FM 106.7, mais um programa FEMA Reggae, direto de Assis, interior de São Paulo. Aqui na FEMA FM, a partir de agora você vai ter muita música e cultura no seu rádio. FEMA Reggae, sempre com os trabalhos do DJ Mainha, e você terá uma hora de muito reggae e informações comigo, Elson Miguel Opiro. Lembrando sempre que você pode curtir o FEMA Reggae e a FEMA FM na internet, no site oficial da Faculdade FEMA, fema.edu.br, link Rádio FEMA. Então, fema.edu.br, link Rádio FEMA, FEMA Reggae e toda a programação da rádio que mais cresce em audiência. E claro, aproveite estar na internet e siga o FEMA Reggae nas redes sociais, Instagram, X e Facebook. Instagram, X, Facebook. Siga o FEMA Reggae e fique por dentro de tudo que acontece no reggae nacional. E claro, temos o nosso blog também para você curtir muito material de bandas de reggae. femareggae.blogspot.com. Bom, um recado muito importante. Lembrando que hoje nós temos as eleições, então não deixe comparecer às urnas e fazer o seu ato de cidadão. São 6 votos, então fiquem ligados. Deputado federal, estadual, 2 senadores, governador e presidente. Vá lá e cumpra seu papel de cidadão. É a FEMA FM nas eleições 2026. Para abrir o FEMA Reggae, vamos curtir o som do Jimmy Cliff com a clássica Reggae Night, música gravada para o disco The Power and the Glory, gravado nos anos 80. Este que é o grande clássico de Jimmy Cliff. Na sequência, vamos curtir o som do Planta e Raiz e participação de Chorão com Gueto do Universo, Dias de Luta, Dias de Glória. A música é ao vivo e faz parte do primeiro DVD do Planta e Raiz. E fecha o primeiro bloco com Aline Duran com Man Down, que é uma regravação de um dos clássicos da Rihanna. E manda uns abraços para a galera ligada no FEMA Reggae. Galera de Cândido Mota, Frutal, Ibirarema, Tarumã, Campos Novos e, claro, todos os bairros de Assis chegando para curtir o FEMA Reggae. E mandar um grande abraço aí para o Benjamin e também para o professor Gil, ligados no FEMA Reggae. E a gente só agradece, tudo de bom! Então, curtir as músicas do primeiro bloco do FEMA Reggae. 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

0: E esse foi o som da Aline Duran com Man Down. Curtimos também Planta e Raiz e Chorão com Gueto do Universo, Dias de Luta, Dia de Glória. E abrimos Fama Reggae com Jimmy Cliff com a clássica Reggae Night. E você está na Fama FM 106.7, curtindo o Fama Reggae. Uma hora de muito reggae, informações para você, sem intervalos comerciais. Lembrando mais uma vez que hoje é dia de eleições, então até 5 horas da tarde, vá lá e vote nos seus candidatos preferidos. Para abrir o segundo bloco, vamos curtir o som do Adão Negro, com Vence Tudo ao vivo, que foi responsável por projetar o Adão Negro como uma das bandas mais expoentes do reggae nacional. Se você não curtiu ainda o som da banda Adão Negro, entre no blog Fama Reggae e confira o especial que realizamos com a banda Adão Negro. Na sequência, vamos curtir o rei do reggae, Bob Marley, e a banda The Wailers com Stir It Up, a música do disco Catch a Fire, lançado em 73. E fecha o segundo bloco com o som do Mato Seco e participação da lenda jamaicana Max Rommel com I Like Lion. A música faz parte do CD Seco e Ainda Vivo. E mandando um abraço para a galera de Chaporã, Platina, Pedrinhas, Cruzália e toda a galera ligada no Fama Reggae. Mandar um abraço aqui também para o Cláudio, o André e toda a galera da Carona e Painéis ligados no Fama Reggae. Muito obrigado. Então vamos curtir as músicas do segundo bloco do Fama Reggae. 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

0: E esse foi o som do Mato Seco, participação de Max Romeo, I Like Lion. Curtimos também o rei do reggae Bob Marley, a banda The Wailers com Stereo. E abrimos o bloco com Vence Tudo, o som do Atão Negro. E você está na Fema FM curtindo uma hora de muito reggae. Informações para você, é o Fema Reggae. Lembrando que você pode pedir suas músicas pelas nossas redes sociais, Instagram, X e Facebook. Para abrir o terceiro bloco, vamos curtir o som da banda 1120 para falar de amor, que faz parte do CD Histórias para Cantar. Confira o clipe oficial no blog Fema Reggae. Na sequência, vamos curtir o som da banda Big Mouth com Baby I Love Her Way. E fecha o terceiro bloco com o som do Maneva, O Destino Não Quis. A música foi gravada para o CD Hashtag Somos o Maneva. E manda uns abraços para a galera de Marília, Londrina, Norte do Paraná, Maracaí, Paraguaçu, Coatá, toda a região de Assis, curtindo a Fema FM e o Fema Reggae. Então vamos curtir as músicas do terceiro bloco do Fema Reggae. 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
2: Passa

0: Esse foi o Sou do Maneva, O Destino Não Quis. Curtimos Big Mountain com Baby I Love Her Way. E abrimos o bloco pra falar de amor, o som da banda 1120. E vamos deixando as últimas Fema Reg de hoje. Primeiro vamos curtir o som da Tribo de Já e participação de Samuel Rosa, Um Só Amor ao Vivo. A música foi gravada para o CD A Bob Marley, gravado em homenagem ao Rei do Reggae. Na sequência vamos curtir o som da banda Alma Livre com Paciência. A música é uma regravação de um dos sucessos de Lenine. E fecha Fema Reggae com Peter Tosh com Legalize It, que é título do primeiro álbum solo do cantor, lançado em 76. E deixando os abraços aí pra minha esposa Filó, meu filho Rafael, a galera da Márcio Calhas, Márcio Magrelo, Luciane Lohane, toda a galera curtindo Fema Reggae, a galera Luzia, Cauã, Bernardo, Arthur, Adilson, Elza, suas filhas, Maicon e toda a família. E claro, a você, muito obrigado por curtir o Fema Reggae. E lembrando mais uma vez que hoje é dia de eleições, dia importante para todo o país. Vá lá, compareça e faça o seu voto de cidadania. Então é isso aí, galera. Continue ligado na programação da Fema FM e até domingão. 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Fema FM 106.7. Até domingão às 2 horas. Valeu!
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3: Agora na FEMA, 3 e 6.

0: São 3h51 na FEMA.
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6: São 4:03 aqui na FEMA FM.

0: 4 e 14 na FEMA FM.
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0: aqui na FEMA 5 e 4.
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4: FEMA FM, 5:26.

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1: Agora são 5h54 na sua FEMA FM.

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5: Na FEMA FM, são 6:05.

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